existindo em forma de Deus, não julgou como usurpação ser igual a Deus. Antes a si mesmo se esvaziou, assumindo a forma de servo, tornando-se semelhança de homens

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Deus tem promessas do Senhor para se cumprir na sua vida. Então só quem tem promessa se coloque de pé comigo.